0: Jacka, quatro laboratórios!
1: Capaz de! Só um de vai, não sai daqui!